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1: Nós gostamos mesmo disto. Há 10 anos que andamos nesta vida. Aqui está a segunda hora do Clube 80. Eu sou o Luís Ferrão e trago comigo um baladão dos norte-americanos Steelheart. Entre, fique à vontade e passe um bom fim de semana com o Clube 80.

Steel Heart foi o primeiro álbum de estúdio da banda americana de glam metal, que também se chama Steel Heart. O disco foi lançado a 10 de julho de 1990 e relançado com uma nova capa no ano seguinte. Alcançou a posição 40 da Billboard 200. Não fez grande figura, no entanto, recebeu o certificado de ouro da Recording Industry Association of America em 1991.

Rita Lee, uma das maiores cantoras e compositoras da história da música brasileira, deixou-nos a 8 de maio de 2023. Em 2001, a rainha do rock brasileiro ganhou um Grammy Latino de melhor álbum de rock em língua portuguesa com 3001. Em 2022, recebeu o Prémio de Excelência Musical pelo conjunto da sua obra. Obrigado, Rita Lee. Do Brasil, ouvem agora Ana Júlia dos Los Hermanos. Obrigado por estar ligado ao Clube 80. Bom fim de semana.

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1: Esta é uma daquelas canções eternas que todos lembramos do jovem Rod Stewart.

Sailing, de Rod Stewart, um post no grupo Clube 80 do Facebook do Manuel Umbelino de Coimbra. Faça como este amigo, partilhe também connosco as músicas que mais gosta dos anos 70, 80 e 90. Agora os Cock Robin, mais uma partilha do Luís Batista, que também vive na cidade dos estudantes. Bem-vindo, Luís, quero vê-lo por aqui mais vezes. Aqui está When Your Heart Is Weak.

0: Soul Sister, uma banda belga que existiu inicialmente de 1986 a 1995. A dupla reuniu-se novamente em 2007 e em março de 2008 os Soul Sister realizaram 3 concertos em Antuérpia. No outono de 2011 a banda volta à carga com mais uma turnê, novamente na Bélgica. The Way to Your Heart. Esta foi a música que mais se destacou desta dupla. A seguir entram no Clube 80 os britânicos Jigsaw.
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2: Metro-Goldwyn-Mayer presents an Alan Parker film.
3: Hoje, lembramos mais uma série juvenil dos anos 80, Fame.
2: Fame.
3: A série retrata a vida de um grupo de talentosos estudantes da Escola de Artes de Nova York.
4: We've seen 150 students today. They all swear that they have a special gift to offer the school.
3: Os dramas da adolescência passados na New York City School from the Performing Arts, onde um grupo de jovens talentosos aprendia uma variedade de disciplinas como dança, canto, música e teatro, ao mesmo tempo que frequentavam o ensino secundário.
4: Do you have a special gift?
5: Yes!
6: Wow!
3: Fame, que venceu o Golden Globe Awards para melhor série de comédia ou musical em 1982 e 83, retrata a vida de um grupo de talentosos estudantes na Escola de Artes de Nova York.
7: You've got talent. Let's see what we can do with it.
3: Estes rapazes e raparigas treinavam arduamente para alcançar sucesso em palco. Os jovens artistas enfrentavam uma feroz concorrência e muitas vezes eram rejeitados, além de todos os problemas comuns à juventude.
2: And a constant reminder of failure.
8: I don't think you'll ever be good enough, Lisa.
9: But I don't know what I'll do if I can't dance.
3: A série estreou na NBC em 1982 e, apesar de ter boas críticas, nunca foi grande sucesso de audiências e o canal cancelou-a depois de duas temporadas. Entretanto, o canal da MGM comprou os direitos de autor e transmitiu a série por mais 4 temporadas, no total de 136 episódios.
2: Fame,
3: que surgiu no grande ecrã, estreou na RTP em 1982 e esteve na televisão portuguesa até 1987, no total de 6 temporadas. A série, que tinha 4 personagens que transitavam no filme, curiosamente eram as figuras com mais carisma e mais interessantes, uma vez que se envolviam em maior número de problemas e em situações próprias daquela idade.
2: It's love.
3: Bruno Martelli era um jovem pianista talentoso que era bastante tímido e introvertido.
10: Bruno, this is a big chance, man. Don't you want success?
3: Enquanto Leroy Johnson era o oposto, um dançarino extrovertido que dizia tudo o que pensava e vinha de uma vizinhança complicada.
11: You wanna know what's happening to me, man? Success, all right? Now you either hang on or you hang up.
3: As outras duas personagens faziam parte de um grupo de professoras. O simpático Benjamin Shorofsky, um avô que todos queriam ter, e a instrutora de dança Lydia Gant, dura, mas justa.
12: If you don't give your academic subjects equal time, you're out.
3: A música do genérico era a mesma do filme, cantada por pessoas diferentes, o que garantia o êxito, já que identificava o tema rapidamente e ficava logo no ouvido. A série tinha os típicos ingredientes de uma série juvenil com problemas amorosos, amizades que se faziam e desfaziam rapidamente.
13: So you want to be an actor, huh?
14: Yeah, sure, I want to be an actor. Judy, Judy, Judy.
3: Lembro-me que por vezes cansava um pouco ouvir aquelas músicas da série. Era cantoria e dança a mais, numa altura em que isso não interessava assim tanto. Mas pronto, eu gostava de ver. E faz parte das minhas melhores memórias da RTP.
15: And who in the world told you you were so special?
16: You did.
3: Para saber mais sobre esta e outras histórias, consulte o blog ainda-sou-do-tempo.blogspot.pt.
17: Everything you want to change about yourself. All the parts of yourself that you keep secret.
3: Fame, mais uma memória dos anos 80.
2: Metro-Goldwyn-Mayer presents an Alan Parker film. Fame.
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3: Ligue-se ao Grupo Clube 80 no Facebook. Escolha temas dos anos 70, 80 e 90. Que lhe digam alguma coisa. E depois partilhe connosco. Antes dos Smash Mouth, Come On, dos James. Mais um post do João Conselheiro de Coimbra. Obrigado, João. Um bom fim de semana.

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1: Nos anos 80, as versões maxi eram muito apreciadas pelos jovens daquela altura. Por isso, aqui estão os Bee Gees com esta longa Night Fever. Uma música que o Mário Travanca, que vive em Ponta Delgada, na bonita ilha de São Miguel dos Açores, deixou no grupo Clube 80 do Facebook. Um abraço, Mário. Que tudo corra bem por aí.
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1: Esta música traz consigo a magia das discotecas dos anos 80. Sissy Cats, I Can't Lose My Heart Tonight. Obrigado pela companhia. Eu volto na próxima semana.

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São duas horas para ouvir.

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São 3 horas para ouvir.

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São 6 horas. Para ouvir.

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São 7 horas para ouvir.

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São 8 horas. Para ouvir.

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Para ouvir

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São 10 horas. Para ouvir

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É meio-dia. Para ouvir

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São 2 horas para ouvir. 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

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São 5 horas. 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

0: Boa noite, sejam bem-vindos à nossa emissão de hoje do Jardim de Segredos. Estamos hoje sem a presença da Silvina, mas temos por cá a Angelina e o professor Joaquim. Boa noite aos dois.
1: Boa noite.
2: Boa noite.
1: E então
0: começámos com um tema, começámos num tema que pertence.
1: Este tema pertence a Fernando Pereira.
0: Ah, muito bem.
1: Que juntou uns quantos amigos que se chamam Frente Solidária. E é um tema para angariar fundos para a Cruz Vermelha. Este tema é da autoria do Fernando Pereira, do Alexandre Honrado, Jorge do Carmo e Nuno Pires, que também elaborou na música. A Frente Solidária tem como cantores, eu vou te dizer, Ana Laís, Carlos Ribeiro, Hugo Batista, Patrícia Gabriel, que é uma soprano, Paula Teixeira e Ruben Portinha. Este tema foi lançado no dia 20 de dezembro. Não sei se sabem, este é o Dia Internacional da Solidariedade Humana. Não sei se sabias.
3: Não.
1: Não sabia, professor.
3: Não, há dias internacionais para tudo, não é?
1: Claro, claro.
3: Esse não sabia, não.
1: Mas este tema foi organizado e apresentado pelo Fernando Pereira no intuito de angariar fundos para a Cruz Vermelha. Este ano, todos estes cantores que eu nomeei vão fazer espetáculos, incluindo esta música, em benefício da Cruz Vermelha. Pronto, e chama-se Amar a Terra.
0: Muito bem. Chama-se
1: Amar a Terra.
0: Amar a Terra.
1: Ou Planet
0: Love, Planet Love Songs. Sim, senhor. Tem as duas.
1: Sim, porque ele é cantado em português e em inglês. E por acaso é orlhudo, como se costuma dizer, entra no ouvido este tema.
0: É, sim, senhor. É muito orlhudo. É. Ora, muito bem, vamos. Escolheste um tema para abrir-se a emissão e escolheste um outro para lhe dar continuidade. Chama-se Só, de Oswaldo Montenegro.
1: Exato.
0: Aliás, já temos trazido alguns poemas.
1: Eu gosto do Oswaldo, ele é um cantautor brasileiro, toda a gente sabe, ou pelo menos alguns. Ele tem temas muito interessantes, por isso eu achei este também interessante, Só.
0: Então depois convido-vos a ficar com o fado falado, a duas vozes, e também espero. Vamos então ouvir a música que vos prometi trazer. Primeiro com o trabalho de Oswaldo Montenegro, o tema Sol.

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0: Pois bem, e cá estamos nós, professores. Pode ou não cantar-se o fado? Falar-se o fado?
1: Pode-se falar-se o fado, é verdade. Pode-se perfeitamente falar o fado.
0: Está
1: amplamente demonstrado pela peça que vocês fizeram aqui, que é uma recriação do famoso canção da peça do João Vilaré, não é?
2: Fado
1: o original
2: falado.
1: Disto, um fado falado.
2: Exatamente.
1: E curiosamente tem depois uma recriação deste mesmo tema, com uma letra diferente, adaptada aos tempos modernos, mas também muito interessante, quer do ponto de vista da mensagem, quer do ponto de vista da própria composição musical e vocal, que é do Sérgio Godinho.
0: Que é o Fado Gago.
1: O Fado Gago, exatamente. Que é muito interessante também.
0: É, sem dúvida.
1: E depois aqui a guitarra do Carlos Paredes, que vocês meteram aqui, essa guitarra espetacular, é imperdível e incomparável como o que aquele homem fazia da guitarra e o som que ele era, e a qualidade do som que ele era capaz de retirar da guitarra dele, né? Guitarra que era bem dele, porque ele uma vez foi para a América, aos Estados Unidos, e ao desembarcar num avião em Nova York, ele ia lá, Carlos Paredes ia lá atuar, né? E quando se desembarca no avião, pronto, há aquelas coisas todas protocolares de mostrar o que é que vem e não sei o quê. E lá o empregado de lá do aeroporto, e ao fiscalizar aquelas bagagens, não sei o quê, lançou a galdrapa à guitarra do Carlos Paredes, e o Carlos Paredes está quieto: não, não, não, aí não mexe. Aí não mexe, e aquilo quase que deu ali um incidente diplomático, porque o gajo não queria que ninguém lhe tocasse na guitarra, e ainda muito menos se calhar um americano, né?
0: Pois. Um gringo.
1: Foi muito interessante esse incidente.
2: Há também quem diga que o Carlos Paredes dizia que não vivia da guitarra, vivia para a guitarra.
1: Sim, ele era um apaixonado incrível do instrumento e tinha um carinho especial. Ele foi lá à Mora uma vez atuar. Bem, e aquilo para lhe fazer eu o som, aquilo foi uma carga de trabalhos, porque ele era exigentíssimo na maneira como ele queria que a guitarra soasse.
2: Pois, exato.
1: E depois ele ao tocar, ele tinha uma postura a tocar a guitarra que ele encostava.

0: o som já sai, já não sai de forma como ele pretendia. Eu lembro-me de ter ouvido qualquer coisa sobre, alguém explicar, já não lembro quem foi, mas alguém que explicava isto. Ele era mesmo muito exigente para a guitarra portuguesa.
1: Muitíssimo exigente, sim.
0: E, portanto,
1: e quem foi, quem lhe fez lá o som, isto foi a inauguração da Casa da Cultura, lá em Mora, por 1990 e qualquer coisa, muito no princípio dos 90. E na altura, quem lhe fez lá o som era o Fernando Costa, que vocês ainda lidaram com ele, tu, a Billy, quando era no Sol a Sol.
0: Sim, sim, exatamente.
1: E então o Fernando Costa é que me disse que passou a espaço do Algarve para lhe conseguir fazer o som como ele queria, porque, pronto, aquilo foi uma carga de trabalho, era altamente exigente, e depois deu um espetáculo impecável lá na Casa da Cultura, que é que eu assisti, e pronto, era de facto um homem, um grande músico e um grande cultor da guitarra portuguesa, e fazia a guitarra portuguesa soar como ninguém.
0: E tinha esse direito em ser exigente com o trabalho com o trabalho de sonorização que se deveria criar em torno da sua amada, da sua tão querida guitarra.
2: A guitarra falava, não é?
0: Diz?
2: Ele falava através da guitarra.
0: Exatamente.
2: É
0: exatamente.
2: Interessante.
0: Muito bem. Vamos ouvir um tema musical. Ouvimos depois aqui Catherine Waiting. E também um tema muito conhecido, o tema Chuva, que por norma é interpretado por Marisa, mas que é da autoria, como todos sabemos, do grande Jorge Fernando. Agora vamos passar mais um tema também não menos agradável. Inês Viterbo e o Miguel Araújo com aqui esta Balada Astral. Vamos escutar? Voltamos já com mais poesia.

0: Noite e dia.
1: Oh, yeah.
0: Noite e dia. E então a noite caiu, para que não se falasse do cair da noite. A noite caiu tão fria como as últimas noites que caíram no princípio do inverno. E ninguém pôs um colchão por baixo dela para que a noite não chegasse a cair. A noite limitou-se a cair e com ela caiu o céu sem lua, com todas as estrelas do universo a caírem com ela. Só os olhos não caíram, porque para verem o céu e as estrelas que o enchiam, tiveram de se levantar. E foi preciso falar do cair da noite para que os olhos tomassem a direção do céu e descobrissem tudo o que havia no céu sem lua. Deixem cair a noite, disse alguém. E logo alguém pediu que o dia se levantasse, como se uma coisa estivesse ligada à outra. Então o dia levantou-se da noite em que caiu, e a noite caiu sobre o dia que se levantava, para que a sua queda fosse amparada pelo colchão do dia, e as estrelas tivessem onde pousar à medida que caíam. Poema de Nuno Judice, As Coisas Mais Simples.

0: Pois bem, e este...
1: Oi?
0: Tiraram aqui a janela. Então porquê que a janela estava aberta? A última janela só se abre amanhã.
1: É, exato. Então...
0: Iniciámos com, ou melhor, em termos musicais, passámos aqui o tema de duas figuras, Marisa Monte e Carminho, que se encontram com Chuva no Mar.
1: É noite e dia.
0: É noite e dia.
1: É noite e dia.
0: Noite e dia, o poema.
1: O poema, exatamente.
0: Professor, noite e dia. Então, quando o dia cai em cima da noite e a noite debaixo do dia.
1: O dia levanta-se. Levanta-se da noite em que caiu.
2: Noite cai, o dia levanta-se.
1: Exatamente.
2: Bom, eu diria que tudo o que existe é simples. Né? Para utilizar uma das palavras que compõe o título do livro de onde este poema foi tirado. E ao cabo, tudo o que existe é simples, se nós aceitarmos que a existência é um fenómeno mecânico, né? Uma sucessão.
1: Claro.
2: O problema é que não sei se nós estamos dispostos a aceitar a mecânica da existência tal qual ela é, porque se nós estivéssemos dispostos a aceitar isso, o mundo não evoluiria, né? O sonho comanda a vida, como diz o outro poema do António Gedeão, né? Sempre com um poli avança, com um bola dada, essas coisas que a gente sabe. E depois apareceu o nosso amigo Pedro Barroso a fazer aquele também extraordinário testemunho, a brincar um bocadinho, ou a contrapor um bocadinho aquele disco, o sexo comanda a vida, que também é outra peça uma importância fundamental que também já passou aqui. E a sucessão dos dias e das noites, o que é que nós, isto, o poema evidentemente é uma metáfora, não é? Portanto, na minha opinião, é uma forma de nos dizer que, enfim, o ciclo se vai prolongando.
1: A vida é sucessiva, não é? Umas coisas,
2: exato,
1: umas coisas entrelaçam nas outras. Ou...
2: Exato, e digamos que o bom e o mal se alternam.
1: Exatamente.
2: Porque a noite fria será
1: a alegria, a felicidade, tudo é alternativa, digamos assim.
2: Exato.
1: Vão-se intercalando. Tu não estás sempre triste, nem estás sempre alegre, não estás sempre infeliz, nem sempre feliz.
2: Do ponto de vista ideológico, isto, na minha opinião,
1: claro.
2: Pode ser um pouco, digamos, desmoralizador, para não dizer mesmo até, talvez um pouco reacionário, porque se nós entendermos que toda essa sequência mecânica é o que existe, então não nos resta grande coisa a fazer, não é? E o homem, nós, como seres, no meu ponto de vista, nós como seres humanos, temos as potencialidades e as capacidades e talvez a obrigação de metermos nessa mecânica e alterarmos a favor dos nossos princípios essa mecânica da sucessão do tristeza, alegria, dos dias, das noites, do bom, do mal, etc, etc.
0: Não nos transporta aqui também para uma certa bipolaridade.
1: Mas o Nuno Judice também diz que só os olhos não caíram, ou seja, há qualquer coisa em nós que acaba por não ir abaixo, digamos assim.
2: Exato. Boa, bem visto, bem.
1: Porque para verem o céu e as estrelas que o enchiam, tiveram de se levantar. Ou seja, há qualquer coisa em nós,
2: nós seres humanos, que acaba por se
1: levantar dessa bipolaridade, como o Óbilo lhe chamou, para verem as coisas como deve de ser. E foi preciso falar do cair da noite para que os olhos tomassem a direção do céu. Portanto, há aqui...
2: Exato, esse,
1: Sim, diz.
2: Exato, bem observado. Bem observado, e esse pormenor escapou-me. Claro que quem ouve o poema à primeira vez, não é? É sempre coisas que escapam. E aí está, de facto, se calhar.
0: A grande diferenciação, não é?
2: Exato.
1: No entrelaçar do dia e da noite, ou seja, na infelicidade, por exemplo, infelicidade na felicidade, uhum. mas depois há qualquer uhum. coisa que sim. faz com que o ser humano sim. se levante uhum. no meio disso uhum. tudo e que descubra. Uhum. E depois tem Exato. Uma frase que diz: e descobrissem tudo o que havia no céu sem lua. Ou seja, este céu sem lua será aquela parte mais infeliz e que
2: sim.
1: tira daí alguma coisa de benéfico para a vida do, do cotidiano. Isto é a minha forma de interpretar.
2: Não, exato. Não, e tens toda a razão, porque pronto, vocês leram o poema e mais
1: claro.
2: À primeira vista, completamente essa particularidade escapou-me. Por isso
1: é que nós estamos aqui de volta do poema. Exato.
0: Podemos estar aqui Exato. Também perante uma roda eterna, não?
1: Sim, claro que sim. Então, a vida é mesmo assim.
2: É o chamado eterno retorno. Andamos Exato. Sempre à volta do mesmo, possivelmente.
0: Então vamos ouvir o que é que nos diz a nossa querida amiga Sofia Escobar com a roda eterna.

Penso e passo. Quando penso que uma palavra pode mudar tudo, não fico mudo. Mudo. Quando penso que um passo descobre o mundo, não paro, passo, passo. E assim que passo e mudo, o novo mundo nasce na palavra que penso. Poema de Alice Ruiz.

0: Porque agora só nos restam canções, este trabalho da Rita Laranjeira, ela que é uma jovem e que tem ainda o futuro promissor pela frente. Não é, professor?
1: Uhum.
0: E temos aqui... Diga.
1: Estava a dizer que vão aparecendo sempre pessoas na música portuguesa ultimamente muito, muito interessantes.
0: Muito interessantes, não é?
1: É verdade, com grande qualidade.
2: Felizmente.
1: É bom sinal. Não é?
0: Oh, professor, e eu penso e passo.
1: Penso e passo, exatamente. Pois este poema pequenino faz uma utilização estilística muitíssimo interessante de certas sílabas muito frequentes na língua portuguesa, que é os S's. Nós somos conhecidos lá fora pelas pessoas que não conhecem o português, porque quando nos ouvem a falar, uma pessoa que não é de língua latina, um russo, um eslavo, um germânico, eles veem-se à rasca, porque eles dizem, é que vocês só ciciam, só fazem. E de facto, se nós percebemos um bocado da capacidade que temos, evidentemente, para entender o nosso idioma, e se nos pusermos assim a ouvir, tentando pôr-nos na pele do estrangeiro, realmente... No português, então, falado aqui em Portugal, abundam os sons x, x, e, e, e.
0: É este nosso gesto viprimo.
1: Exatamente.
0: Exatamente.
1: Então, este poema pequenino joga muito aqui com os sons, as diferenças e a semelhança de som entre o aço e o s, o passo. E o enso, aço, enso, e para transmitir uma mensagem de que é uma mensagem política, este uma mensagem de intervenção, é uma poesia, é um poema.
0: E depois também aqui quando diz não fico mudo de um sítio para o outro, não é? Porque está aqui uma
2: mudar
0: um jogo com
1: exatamente
0: bastante interessante.
2: Não fico mudo no sentido de calar. Mas mudo no sentido
1: mudar.
2: De mudar.
1: Exatamente.
2: É muito interessante.
0: Quando penso que um passo.
1: Do ponto de vista.
0: Quando penso que um passo descobre o mundo, não paro. Passo.
1: Exato. E não fico mudo. Mudo, isto até mesmo do ponto de vista pedagógico, é muito interessante de explorar a nível de uma aula de português para os miúdos perceberem qual é a diferença entre aquilo que é um adjetivo e um verbo, não é?
2: Exato.
1: Não fico mudo aqui, a palavra mudo é um adjetivo, é uma característica que está a qualificar a pessoa, é um adjetivo qualificado, e mudo já é verbo, o segundo já é verbo, que é uma forma do presente do indicativo do verbo mudar.
0: E depois vem a conjunção de ambos, ou seja, e assim que passo e mudo, o novo mundo nasce. Na palavra que penso.
1: Exato.
2: Passo no sentido de passar, não
0: exatamente.
2: No passo
0: exato.
2: De andar.
1: Exato. Exatamente.
2: Isto é
1: aqui,
2: tudo muito complexo.
1: Exato. Mas olha, um bom texto para explorar numa aula de português, através dessa, mesmo puxando aqui a questão da palavra passo. Que aqui é também um verbo, passo, eu passo do verbo passar, e que pode ser um passo que se dá, e nessa altura já é um substantivo. Já
2: exatamente,
1: é um
2: temos aqui
1: um
2: várias.
1: Passo.
2: Muito
1: interessante.
2: Este poema é muito pequenino, mas diz muito.
0: Diz muito.
1: Sim.
0: Por acaso
1: sim.
0: Estávamos aqui no microfone desligado em Arginaia, a Alice costuma ter poemas muito grandes, olha, mas este é pequeníssimo e com muito conteúdo.
2: É pequeno, mas é muito rico.
0: É. Como se diz, é pouco, rico e de boa vontade.
2: É verdade.
1: Exato.
2: Mas é interessante como é que as pessoas têm em mente, não é? Com meia dúzia de palavras, dizerem tanto, não é?
1: São pessoas que refletem muito sobre a língua. E que ao fim e ao cabo nós também sabemos, né, que a palavra mudar de mudo pode ser,
2: mas
1: daí a sermos capazes depois de organizar isto desta forma sintética e pronto, e estética das frases, com a mensagem, sincronizar isto tudo é que não é para toda a gente, não é?
2: Pois, exatamente, por isso é que eles existem, não é?
0: Exato.
2: Nós claro, não somos claro, poetas, claro. Eles é que são, não é?
1: Claro.
0: Vou fechar esta primeira hora com dois temas. O primeiro, um homem que está a sós com a noite, chama-se Jorge Fernando. E depois, uma pergunta
2: é do
0: muito
2: último
0: importante.
2: Álbum dele, não é?
0: É. E depois, uma pergunta para esta última hora, que é muito interessante. Para onde vai o amor? É a pergunta que fica da Inês Gonçalves. Voltamos nós já para a segunda hora, com mais música e poesia. Espero que tenham gostado desta primeira. Até lá. Um abraço.

0: 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São 6 horas. 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

0: Se a luz da manhã te fizer tropeçar, agarra-te ao poema.
1: Se não conseguires suportar a solidão, agarra-te ao poema.
0: Se te rasteirar a mentira, não esqueças, agarra-te ao poema.
1: Se sentires que a verdade te faz fugir o chão, agarra-te ao poema.
0: Se o medo te impede de avançar, coragem, agarra-te ao poema.
1: Se a insegurança é mais forte do que tu, agarra-te ao poema.
0: Se alguém quiser fazer retroceder o teu sorriso, agarra-te ao poema.
1: Se uma dor insuportável te fizer tremer as pernas, agarra-te ao poema.
0: Se o amor te deixar abandonado e frágil, agarra-te ao poema.
1: Porque em cada circunstância, a vida fez questão de escrever um poema especialmente para ti.
0: Joaquim Pessoa, in, que nome dar a este livro?

0: Sejam assim chegados à Sonora, sejam então também bem-vindos e abrimos como um fósforo da Ana Bacalhau e este bonito trabalho de Carlos Paião, Caminhar, pelo meio, permeio-vos com o poema que trouxemos aqui, declamado pela Angelina e mais por mim, aquele poema. Professores.
1: Agarra-te ao poema.
2: Agarra-te ao poema de Joaquim Pessoa. De Joaquim Pessoa, que é um homem, é um poeta do otimismo, de facto. Um grande poeta do otimismo, um grande poeta das causas sociais, da capacidade que ele acha, e que eu estou de acordo, que a poesia tem de intervir na melhoria, para utilizar uma expressão muito economicista, na melhoria da qualidade de vida das pessoas. Mas a poesia pode, de facto, melhorar a qualidade de vida das pessoas, e há que perguntar se realmente a questão de considerar que o objeto artístico é um objeto por si só válido, independentemente das consequências que ele provoca, se isso é legítimo ou não, isso é uma discussão antiquíssima. Eu penso que não, eu penso que a arte pela arte, que é um exercício fútil, a arte só tem sentido, na minha modesta opinião, a arte só tem sentido se investir na capacidade de melhorar a vida das pessoas, de qualquer ponto de vista, do ponto de vista até meramente psicológico, da capacidade de usufruir do bem-estar que a emoção estética pode provocar a quem é capaz de, e que tem utensílios e que é inclinação para usufruir dela. Portanto, Joaquim Pessoa é esse poeta que nos diz que realmente a poesia é qualquer coisa que serve para melhorar a vida das pessoas, e portanto eu sublinharia a parte final, já me esqueci, e que convidaria a que vocês lessem a parte final do poema. Para mim acho que é lapidar, não é? O que ele diz, leu lá se puderem a mesma parte final do poema.
1: Pois eu não tenho aqui o texto neste momento.
2: É pena.
0: Não, porque este poema foi
2: já estava pré-gravado.
0: Sim. Exatamente.
2: Sim, mas eu... Exato.
1: Mas,
2: eu lembro que ele diz
1: eu
2: que...
1: por acaso tenho esse texto, mas não tenho aqui de momento. Por acaso foi falha minha, porque eu podia ter trazido. Eu tenho esse poema escrito.
2: Sim. Não, mas eu sei que ele diz na parte final que agarra-te ao poema e tal, porque em qualquer circunstância que a vida tenha, há sempre um poema à tua espera, ou um poema que podes utilizar, ou um poema a que te podes agarrar. É mais ou menos isso. Portanto, por muitas contrariedades que a vida nos traga, há sempre a maneira de darmos a volta por cima dessas contrariedades. Exato. E que vencermos essas contrariedades e essas dificuldades, o recurso à poesia é também uma forma de vencermos essas dificuldades e essas contrariedades.
0: Se a insegurança é mais forte do que tu, agarra-te ao poema. Se alguém quiser fazer retroceder o teu sorriso, agarra-te ao poema. Se uma dor insuportável te fizer tremer as pernas, agarra-te ao poema. Se o amor te deixar-se abandonado e frágil, agarra-te ao poema. Porque em cada circunstância, a vida fez questão de escrever um poema. Um poema especialmente para ti.
2: Para ti, em todas, exato, é isso mesmo.
1: Em todas
2: portanto,
1: as
2: esta
1: circunstâncias.
2: Parte é lapidar.
1: Em todas as circunstâncias há um poema à medida de cada pessoa.
0: E a vida se encarrega de escrever. A vida fez questão de escrever um poema para ti, especialmente para ti.
2: Exato. Um poema de um grande otimismo. E agora que voltaram a ler, lembrei-me, há um poema também que segue mais ou menos este esquema, que são três versos, que também não é um poema rimado, que é um poema muito conhecido, que se chama Liberté, Liberdade, que era a tradução portuguesa, não o conheço, mas o poema é simples e era dado no ensino secundário, no tempo em que eu lá andava, no Paulo Éluard, que era, acabava sempre com a palavra Liberté e Liberdade, e tinha, portanto, também ao fim e ao cabo este desenvolvimento em termos métricos, dois versos, E depois a terceira verso é: J'ai écrit ton nom, liberté. Escrevo o teu nome, liberdade. Depois mais dois versos: J'ai écrit ton nom, liberté. E lembrei-me que realmente este poema de Joaquim Pessoa segue, não sei se ele fez isto do propósito,
0: assim,
2: não é? A mesma organização de versos. Não sei se ele fez isto de propósito, se não, às vezes até pode ser mesmo inconsciente, reproduziu. Certamente o Paulo Eluard era um poeta que o Joaquim Pessoa gostava, certamente. Que era também o Paulo Eluard é também um homem da poesia empenhada, dessa linha estética que era a linha do Joaquim Pessoa.
0: Muito bem. E se alguém um dia não te der um abraço, faz como os fadalados. Agarra-te ao poema.
1: Isso.
0: Vamos lá, aos fadalados.
1: Às quatro meninas.
0: Abraça-me.

Um gesto. Um gesto. Um gesto apenas. E rodeá-lo com as letras mais escassas de um torcer de ferro atormentado em busca de silêncio. Um gesto. Um gesto apenas e um rasto que se abre afoito quando o dia é um castiçal de velas intranquilas ou uma pedra fendida em campo ardido ou um comboio que parte antes do tempo. Um gesto apenas de quem espadeja o cereal na eira que lhe cabe e na cadência que o seu braço junta ao sibilar do vento. Poema de João Rui de Sousa, hino Quarteto para as próximas chuvas.

0: Então, vamos ao gesto.
1: Vamos ao gesto.
2: Um gesto e uma canção, professor, mas apetecia-me ouvi-lo relativamente a este poema que foi extraordinariamente interpretado pelo autor, Paco Bandeira, Francisco Varedas Bandeira, mas também é extraordinariamente bem interpretado por uma voz que para mim é lindíssima, a da Margarida Bessa.
0: Já não Bessa, canta, penso
2: que já não canta.
0: Penso eu.
1: Gravou muito pouca coisa, sim, e deixou de. Acho que só tem dois discos, creio eu, ou dois CDs.
0: Pois.
1: E eu conheço de facto a versão. Conheci, esta versão não a conhecia, do Paco Bandeira. Conhecia a versão cantada pela Margarida Bessa, que é de facto uma voz extraordinária. E que foi pena não ter enverdado realmente por uma carreira de fadista. Pronto, tenho todo o direito de o fazer, mas de facto é uma voz. E canta este tema muitíssimo bem, e na voz dela a mensagem, na minha opinião, é mais forte, é mais convincente, é mais fado do que aqui, aliás, porque na canção da, como a Margarida Bessa interpreta, o acompanhamento é mesmo guitarra,
2: é mesmo
1: e viola.
2: Viola, sim.
0: Sim, é, e ela viola, tem exatamente. E ela tem uma força na palavra, não é?
1: É.
0: Na forma,
1: sim,
0: como,
1: sim,
0: diz,
1: sim,
0: a palavra.
2: A forma como coloca, sim, a própria voz, não é? Que tem.
1: Exato, exato.
2: E depois, como todos percebemos, é um cantar, esta letra é de um cantar feminino. Nunca um,
1: sim,
2: homem,
1: sim,
2: terá,
1: sim,
2: tanta, exato, força, exato, na voz, por voz mais,
1: sim,
2: forte,
1: sim,
2: que tenha,
1: sim,
2: com o peso da, sim, voz, sim, uma voz feminina.
1: Sim, é? Sim. E a própria letra, letra reflete as condições da problemática da mulher no mundo. E, portanto, tem todo o sentido que seja uma mulher a interpretá-la, não é? Mas o poema é de quem? O poema que é musicado,
0: João,
1: é do
0: João Rui de Sousa. Ah, o poema do
1: poema da
0: Paco
1: canção.
0: Bandeira é do próprio,
2: Paco Bandeira.
1: Ah, é?
0: É, foi ele, pronto, que escreveu.
1: É engraçado.
2: Foi escrito por um homem, mas não terá tanta,
1: exato,
2: força, dito por,
1: exato,
2: um homem.
1: Exato, sim,
2: professor,
1: sim.
2: E se nós conseguirmos, de certa forma, extrapolar aqui um pouco a questão, o que é que poderemos dizer sobre isto? Um homem a escrever uma coisa destas, depois a interpretá-la e não sair com a mesma força, com a mesma chama, com a mesma, uhum, intensidade.
0: Isso faz lembrar o Chico Buarque quando escreve em forma feminina, não é?
1: Exato, sim.
0: Chico Buarque,
1: sim,
0: também escreve como mulher.
1: Também. Sim, aquela do. Como é que é? Maldita Genia, aquela canção do Maldita, sim, Genia.
2: Ela é feita para apanhar, Maldita Genia.
1: Ela é feita para apanhar.
2: Ela é para,
1: exatamente,
2: qualquer um.
1: Ele é para qualquer um, exatamente.
2: Tem ali cargas imensas nas palavras.
1: Sim, sim.
2: Quando eles estão aflitos, os banqueiros, os donos do dinheiro, os donos da política, e que lhe pedem encarecidamente para que ela, durma, de facto, com o Zeppelin, não é?
1: Exatamente.
2: E, ela,
1: sim, sim,
2: e depois a história conta, lambuzou-se a noite inteira, ele fez tanta sujeira. E, portanto, a cidade acorda em silêncio e ele foi embora lá na sua nave, e no dia a seguir volta tudo ao mesmo.

0: É também uma canção muito, muito, muito em cima do drama que é ser-se mulher, né, nesta sociedade. Tem sido sempre ao longo da sociedade patriarcal, nos períodos, mesmo assim, nesta época, se calhar menos, apesar de tudo, mas continuamos a viver em situações em que, do ponto de vista existencial, a mulher continua a ser a vítima de gravíssimos problemas, né? Há uma frase célebre da Margaret Atwood, eu acho que já disse aqui, ou disse noutro sítio qualquer, que é mais ou menos isto, estou a citar de memória, os homens queixam-se das mulheres porque as mulheres os ridicularizam, mas as mulheres queixam-se dos homens porque os homens as matam. E isso
1: Exatamente,
0: continua a
1: é uma
0: ser
1: frase muito, muito forte,
0: muito
1: mas
0: forte e que.
1: este era um assunto que, já que entramos nele, apetecia-me quase perguntar e porquê tanta mulher, a maior parte das vezes, a querer ser homem e o vice-versa também acontece. Tantos homens a querer ser mulher.
2: Mas
1: Isto,
2: isso é outra coisa.
1: claro, evidentemente que é outra
2: Isso não tem
1: coisa.
2: nada a ver
1: Mas já
2: com.
1: que estamos numa fase de extrapolação da coisa, não é?
2: Não, mas isso é
0: Pois,
2: outra
0: não,
2: coisa.
0: bem, isso são, sobre esse assunto eu não estou muito documentado, aliás, não estou muito documentado, sou um pouco, muito documentado sobre uma coisa, mas a questão é que, pelos vistos, segundo que os entendidos destas coisas dizem, é que há certas pessoas que nascem com um corpo de homem ou de mulher, mas que na sua capacidade mental, no seu psiquismo,
2: Vê-se como
0: sentem-se de outra
2: de
0: forma,
2: outra
0: não é?
2: forma, exatamente.
0: E isso é uma questão que é pá, que sempre existiu. As pessoas hoje em dia, aí o mundo está maluco porque os homens não sei quê, há homens que não sei quantos e mulheres que não sei o que mais. Isso sempre existiu. O problema é que nos nossos dias, felizmente, essas coisas podem ser exibidas, podem ser mostradas
1: Saiu-se do
0: e as
1: armário,
0: pessoas
1: não
0: podem estudá-lo.
1: é? É o
0: Exato.
1: chamado sair do armário.
0: Antigamente, quando apareciam esses casos, as pessoas eram pura e simplesmente ostracizadas, expulsas das cidades, eram ridicularizadas, chegaram a ser, ainda hoje, em certos países do mundo, condenados inclusive à morte.
2: Exato.
0: E hoje em dia esses fenómenos são mais visíveis, mas eles sempre existiram.
2: Até
0: E
2: nas
0: hoje.
2: cortes portuguesas, não é? Nós tivemos reis homossexuais, viviam basicamente com a sua prole masculina e só
0: Exato.
2: visitavam a rainha, e até se diz que alguns dos descendentes não eram do próprio rei, pronto.
1: Exatamente.
0: Sim, exato. Esse
2: E
0: fenómeno da homossexualidade.
2: até mesmo as próprias rainhas tinham as suas aias que diziam que tinham
0: Pois.
2: atos sexuais, digamos assim, entre mulheres.
1: Exatamente.
0: A orientação sexual é também uma outra coisa que, epá, manifesta-se, não a maior parte das pessoas, manifesta-se de forma heterossexual. Em nenhuma época da história houve situações em que a maior parte das pessoas deixaram de ser heterossexuais. Mas a homossexualidade, quer masculina, quer feminina, sempre existiu, e em épocas até a homossexualidade, por exemplo, masculina, em certas épocas da história, em certos grupos sociais, não é em todos, mas em certos grupos sociais, até era bastante valorizada, aceite e exibia-se até de forma mais livre do que nos nossos dias. Isto são todos fenómenos que. Agora, esta questão de a pessoa ser. Pois há aí uma série de diferenças muito. Uma série de classificações e de variedades que eu não sei explicar bem, mas os transexuais, essa rapaziada que vive angustiada porque se sente homem e tem o corpo de mulher, ou se sente mulher e tem um corpo de homem, hoje em dia, só hoje em dia é que há abertura para que os psicólogos estudem isso, porque antigamente nem sequer havia essa abertura, porque eram automaticamente escondidos, ou aniquilados, ou
1: Exato.
0: mortos, ou expulsos, ou obrigados a fingirem aquilo que a ignorarem ou a maltratarem-se para hoje em dia é que não, hoje em dia as pessoas têm essas a capacidade e muito bem se mostrar. Agora, não vamos é também cair no oposto de dizer que tem tudo que ser assim. Não, claro. No mundo há espaço para tudo. Para a heterossexualidade, há espaço para toda a gente.
1: Exatamente.
2: Eu acho que o que passa neste momento, ou deveria passar, era o respeito pelo outro. Né? Claro. Desde que haja respeito pelo exatamente. Outro... Meu amigo, cada um tem as suas inclinações homossexuais que pretender.
1: Já nos desviámos o essencial. Vamos
2: sim,
1: ao que é essencial.
2: Do gesto.
1: Exatamente.
2: O gesto.
0: O gesto é um ato primordial da comunicação humana, não é?
1: Havia uma peça de teatro na televisão que era O Gesto é Tudo, não era um programa.
0: Havia, pá, uma cena dessa.
2: Isso não era programa, era mesmo um concurso. Em que iam equipes e então tinham que traduzir por gesto frases. E a outra equipa tinha que adivinhar. Por isso é que era O Gesto é Tudo.
1: É tudo.
2: Exato.
1: E o gesto?
0: Pois.
1: Professor?
0: E o gesto é, de facto, antes do homem estar a começar a verbalizar as suas experiências e a transmitir essa verbalização uns aos outros, possivelmente começou a fazer isso pelo gesto e acompanhado da emissão de alguns sons que não eram articulados, né? Depois, o que faz realmente, o que nos faz homens, seres humanos, é exatamente a comunicabilidade, a interação comunicativa com os nossos semelhantes. Foram feitos estudos, hoje em dia esse fenómeno praticamente não existe, mas nos tempos mais recuados em que havia muitas florestas e em que as crianças não eram tão acarinhadas, tão protegidas como nos nossos tempos, houve casos de crianças que foram abandonadas à sua sorte pelos pais, depois do aleitamento, digamos assim, e que viveram na natureza sozinhos. E depois vieram a ser descobertos já como adultos. Não morreram de fome, só que eram completamente outra coisa diferente. Quando foram descobertos, e esses casos, quando foram estudados, verificou-se que não tinham grande parte da utensilagem que nos faz homens, eles não a tinham. Andavam de pé, tinham a posição ereta à mesma, mas não sabiam falar, não sabiam, portanto, interagir. Eram autenticamente animais, embora biologicamente tivessem a configuração, a fisionomia que nós hoje temos. E mais, e morreram, todos esses casos que foram estudados, morreram ao fim de 20 e poucos anos de vida. Portanto, o que nos faz homens realmente humanos é a comunicação. Se essa comunicação não existir, o nosso cérebro não se desenvolve. E as competências sociais que nós temos não se desenvolvem, não existem pura e simplesmente. Aqui o poema anda um pouco nessa onda, digamos assim, que é ele quase que nos transmite, digamos assim, nos põe perante a perspectiva de que o gesto é importante. E o gesto é centelha que pode deflagrar a nossa existência e uma existência feliz. Daí o apelo, o poema repete muito, um gesto para...
2: Um gesto, e, portanto, apenas.
0: Um gesto apenas, exatamente.
2: Para isto e para aquilo.
0: Para isto, exatamente. Pois há aí frases muito bonitas, que eu já não sei de cor, né? Como é lógico, mas que são muito interessantes e que agora já não me lembro, mas há também depois a acompanhar esta abordagem ideológica, o poeta, a pessoa que o escreveu, recorre aí
2: Eu gosto especialmente deste Quando o Dia é um Castiçal de Velas Intertruídas. Acho que é muito
0: exatamente
2: esta frase.
0: Sim, gostei desse.
2: Um Castiçal de Velas Intranquilas, o Dia.
0: Era esse mesmo que eu se calhar estaria a recordar, sim.
2: É bonito este verso.
0: Porque é uma imagem muito visual, castiçal, as velas intranquilas.
2: Intranquilas.
1: E a intranquilidade das velas terá a ver com a sua chama? Com a trêmula chama?
0: Sim, chama, exato, a trêmula chama, provavelmente, sim. Sim, sim.
1: Muito bem. E um desencontro, pode haver?
2: E eu gosto também desta frase, já agora. Um torcer de ferro atormentado em busca de silêncio.
1: Normalmente o ferro faz muito barulho, não é?
2: Exatamente.
1: Ficar atormentado do tanto barulho que faz, mas
2: precisa do silêncio. É bonito também.
0: É bonito, sim.
1: É como a espécie do desencontro do José Cid que vamos ouvir a seguir. Okay. Que tal?
2: É bem.
1: Parece-nos bem. Vamos ouvir.

Devia ser proibido. Devia ser proibido uma saudade tão má de uma pessoa tão boa. Falar, gritar, reclamar, se a nossa voz não ecoa, dizer não vou mais voltar. Sumir pelo mundo afora, alguém com tudo para dar, tirar o seu corpo fora. Devia ser proibido estar de lado cá, enquanto a lembrança voa, reviver, ter de lembrar e calar por mais que doa. Chorar, não mais respirar, ar, dizer adeus, ir embora. Você, partir e ficar. Para a outra vida, outra hora, devia ser proibido. O poema de Alice Ruiz.

0: encontro de José Cid, que nos trouxe até ao bairro do Oriente com Rui Veloso e composição de Carlos T. E sem saber porquê, ou melhor, porque o tempo é quem manda e o relógio anda, e praticamente vamos chegar ao final desta nossa emissão de hoje. Devia de ser proibido, não é, professor?
1: Sim, também acho que sim. Estou completamente de acordo. Devia de realmente ser proibido, até porque a neutralidade não existe. Não há neutros.
2: Pois é.
1: Exatamente. Neutros são os neutrões. São os neutrões lá na química. É que existem os neutrões. Aqui na sociedade, na vida.
0: Na química e noutras confusões.
2: Sim, sabe, há muitos neutrões aí pelo mundo fora.
1: Pois,
2: há uns que não,
1: dizem
2: são,
1: eles.
2: Não são sim nem não, são nem.
1: Pois, são. Mas ao não serem sim nem não, são mais sim do que não.
2: Às vezes é.
0: Ou são nem ou é são.
1: Exatamente.
2: Às vezes.
1: Não, a vida. A vida é difícil e temos que ser empenhados nessa. Já que nos foi dada esta incrível aventura que é o viver, com todas as, enfim, as falhas ou não, se calhar não são falhas, isso depois é uma discussão longuíssima. Muitíssimo longa para ver se realmente, por exemplo, que há quem diga que agora isso é, já não temos tempo, mas é uma discussão que a gente um dia pode ter. Por exemplo, Judas, quando atraiçoou Cristo, foi um criminoso ou foi uma peça para que Cristo pudesse desenvolver a sua mensagem e fazer a sequência do seu instaurar a sua religião
0: e poder ao fim e ao cabo ter sido mais abrangente na forma como
1: Exato.
0: Deveria propagar a mensagem, porque sabia que ao fim e ao cabo poderia Exato. Efetivamente encontrar quem o traísse, ao qual ele não estava a dirigir a mensagem.
2: No fundo, essa traição deu mais visualização,
0: uma amplitude maior
1: à mensagem.
2: Exato.
1: Foi uma peça fundamental na divulgação da, portanto,
2: da mensagem.
1: Terá sido um criminoso ou foi um útil e um pragmático? Foi uma peça fundamental. Portanto, cá está, já que temos esta cuidado desta participar desta experiência incrível e completamente incompreensível, nós não somos capazes de compreender, que é o estarmos vivos, temos a obrigação de nos autoproibirmos certo tipo de neutralidades, pertenças neutralidades e enverdarmos por aquilo que nós achamos. Podemos estar errados, achamos mais lógico, mais útil, mais coerente. Podemos estar errados,
2: mas se calhar o nosso erro não é assim tão errado, digamos.
1: Exatamente.
2: Assim. Porque isto é muito
1: Exato.
2: Ambíguo. O que é errado Claro. Para o professor, se calhar para mim não será.
1: Exatamente.
2: Porque nunca há dois caminhos, há sempre um terceiro caminho.
1: Exatamente.
0: Como diz aqui, o poema deveria ser proibido uma saudade tão má de uma pessoa tão boa. Falar e tal, não é? Portanto, presunção e água benta também, cada um toma o que quer, não é?
2: Exato. Porque ela está a ver a saudade como uma coisa negativa, não é?
0: Exato.
2: E a saudade pode não ser negativa.
0: Aliás, por isso é que deixa saudade e nunca pode ser negativa, porque algo que é negativo não deixa saudade, cria desconforto, não é? Cria
1: conforto, volta.
0: Exatamente,
1: volta,
0: exatamente. Portanto, exatamente. A saudade, essa palavra saudade que só nós sabemos dizer, sete letras de saudade, como diz a Simone também.
2: Exato. Mas a saudade pode ser uma saudade triste, no sentido de que temos saudade de um ente querido e temos pena dele ter partido, como podemos ter saudade de uma situação que foi incrível na nossa vida e que já não voltamos a viver.
3: Exato,
2: mas
3: sim.
2: Não significa que seja tudo tristeza, pode ser
3: exatamente
2: uma saudade divertida, sei lá, um momento engraçado da nossa vida, partilhámos com alguns amigos ou com algum familiar, e nada, que saudades daquele tempo, não no sentido negativo, mas sim no sentido positivo, foi uma altura boa, pronto.
0: Exato. E porque também já não temos muito mais tempo
2: e vamos ficar com saudades deste tempo que passamos aqui.
0: Mas quem quiser relembrar, já que tem saudade, pode fazê-lo na próxima quinta-feira.
2: Exatamente.
0: Depois das 18.
2: Ah, é das 18 ou é das 17?
0: São 2 horas, é depois das 17.
2: Ah,
0: 17-19.
2: Assim 17-19. Quinta-feira, entre as 17 e as 19.
0: Podem vir matar.
2: Saudades.
0: A saudade. Ninguém vos. Não são criminosos por matar a saudade.
2: A saudade.
0: Vamos às despedidas?
2: Vamos.
0: Então?
1: É verdade.
0: Quem é que começa a querer despedir-se?
2: É o professor.
0: Então, é o professor.
1: Pronto. Começo eu neste caso. Um abraço para todos. Espero que tenham gostado de estar connosco, quer na Rádio Portugal Star, quer na Rádio Autor. Foi interessantíssimo estar mais uma vez aqui. Eu tenho dito isto muita vez e volto a dizer, é um bom exercício de partilha de opiniões, de partilha de sensibilidades. A gente desenvolve-se aqui bastante e rompemos um bocadinho aqui com a chatice dos cotidianos, que às vezes são um bocadinho para os chatos, principalmente agora no inverno, que eu sou, porque sou muito com frio. Mas pronto, um abraço para todos e estaremos cá 2-8 dias para mais um Jardim de Segredos, certamente, e no próximo sábado para as Estradas de Portugal. Um abraço para todos e bom resto de domingo.
0: Fizemos gosto em tê-lo por cá, uma boa noite para si e boa semana. Angelina.
2: Eu também me despeço, um grande abraço a todos os ouvintes da Rádio Portugal Star e da Rádio Outdoor, uma boa semana na companhia da Portugal Star, e não se esqueçam, quinta-feira entre as 17 e as 19 pode voltar a ouvir-nos, se tiver alguma dúvida em algum debate que nós tivemos aqui, podem voltar a ouvir-nos. Um abraço a todos, fiquem todos muito bem, até sábado.
0: Uma boa semana para ti também, e nós marcamos encontro amanhã, é o dia que nos vamos encontrar. As palavras também são do Luís Represas e do Sebastião Antunes, tema com que terminamos esta nossa emissão de hoje. Bons sonhos e até amanhã.

0: 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São 7 horas. 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

0: 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São 8 horas. 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

0: 2010, Master Jake, que poucos anos depois iria lançar um sucesso à escala global. Quem não se recorda, Janjão, bem-vindos. 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

Olá, eu sou o DJ Arley e trago diariamente a Super Kizomba FM, o melhor afro e funk, isto é Afro and Funk Fever.

0: Presente nos Reis do Samba e destaque também para Brisa de Mazi e companhia na Foreign Funk Fever do DJ Arley. Agora tempo de estreia que estamos a acabar de ouvir para o músico, produtor e intérprete Slowly Villanova, natural de Moçambique, na novidade Jonassi Gomora, para escutar na nossa SoundCloud e também no Facebook Super Kizomba.
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cabo-verdiano Nelson Freitas e o angolano Anderson Mário. Se Nelson Freitas dispensa apresentações pela sua vasta carreira em termos musicais, que vai muito para lá da kizomba, Anderson Mário, o angolano, é um dos músicos de grande sucesso do momento no seu país. Foi inclusivamente o primeiro músico desta nacionalidade a atuar no palco do Rock in Rio em Lisboa, o que aconteceu neste ano de 2026. O tema fecha esta quinta-feira e chama-se I Need You. Obrigado e até amanhã. 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

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São 9 horas. 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

Estamos a abrir mais 60 minutos de música com curiosidades na tua rádio. Eu sou Gabriel Antunes e ao longo da próxima hora trago-te 60 minutos, pois é, 60 minutos de música em boa onda com curiosidades pelo meio. Curiosidades daquelas que não servem propriamente para fazer avançar o teu mundo, mas pá, que é bom saber, é. Caso pretendas me contactar, podes fazê-lo. Uma das formas é por mail, mails para ondedogabriel@gmail.com, ondedogabriel@gmail.com. Também disponibilizo um número de telefone, já te vou dizer mais daqui a pouco qual é. Vamos lá, música e curiosidades na tua rádio.

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1: São 60 minutos de música com algumas curiosidades na tua rádio. Curiosidades como esta, por exemplo. Sabias que a palavra clitóris vem da palavra grega kleitóris, que significa pequena colina? 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
1: São cerca de 60 minutos de música com algumas curiosidades na tua rádio. Sabias que cerca de 50% dos ursos polares, ou neste caso das ursas polares fêmeas, têm também um pênis? Ouvistes bem, têm um pênis.

60 minutos de música com curiosidades na tua rádio. Durante uma hora trago-te curiosidades daquelas que não contribuem para propriamente fazer avançar o teu mundo, mas lá que é bom saber é. Como esta, por exemplo, sabias que os cogumelos não são considerados vegetais?

60 minutos de música em boa onda, com curiosidades pelo meio e também, não percas, daqui a pouco está aí o nosso espaço Não Há Uma Sem Duas. Para ti que não sabes, são duas daquelas

0: 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E nós sabemos e trazemos essas músicas à antena.
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0: 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É para conferir já a seguir.

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4: Porque já dizia a minha querida avó que era nas panelas velhas que fazia as boas sopas, não é? Nunca ouviste isso. É, isso é portantinho.
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4: Vamos recuar até à década de 80. Não vamos recuar para trás, não, não penso nisso. Vamos recuar para trás. Stevie Wonder, isto foi um grande sucesso, lembras-te? Part-time lover.

isso a que decidimos chamar Não Há Uma Sem Duas, porque são duas daquelas eternas que tocam seguidinhas na tua rádio, músicas que noutros tempos elas sim, as rádios tocavam, nunca mais acabava, mas depois caíram no esquecimento. E nós sabemos que, ora bem, recordar é viver. E nós precisamos disso mesmo, de viver. Músicas de uma vida, músicas que, assim desejo eu, que sejam de boa recordação. E hoje abrimos com Stevie Wonder, chama-se Part-Time Lover. E já a seguir recordamos uma das vozes mais bonitas da música de todos os tempos. Infelizmente já não está entre nós, mas a beleza há de continuar para sempre. Whitney Houston.

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1: São 60 minutos de música com algumas curiosidades na tua rádio. Curiosidades como esta, por exemplo, sabias que existe uma lei na Tailândia que proíbe as pessoas de saírem de casa sem roupa interior? Portanto, lá para as bandas da Tailândia, se saíres de casa sem roupa interior, podes ser multado. Ou multada.

60 minutos de música com curiosidades na tua rádio, curiosidades daquelas que não contribuem propriamente para avançar o teu dia, para que a tua vida evolua, mas olha, saber é bom, não é? Caso pretendas me contactar, por exemplo, para deixar uma sugestão de uma curiosidade, podes fazê-lo por mail, é uma das formas, mails para ondedogabriel@gmail.com. Também disponibilizo o número de telefone por onde podes mesmo mandar mensagens através do WhatsApp.

praticamente a concluirmos mais uma hora de música com curiosidades na tua rádio. Antes de ir embora, deixo-te mais uma curiosidade. Sabia-se que animais como o cavalo, por exemplo, e o rato não conseguem vomitar? Portanto, como eles, aquilo que comerem, não conseguem vomitar. Particularidades, por exemplo, do cavalo e também do rato. Final de mais uma hora de música com curiosidades na tua rádio, daquelas curiosidades que não contribuem, dizes tu muitas das vezes, não contribuem lá grande coisa para fazer avançar o meu mundo, mas diz lá que não é bom sermos curiosos, né? Temos todos assim um pouco uma pequena parte de curiosidade em nós. Final de mais uma hora, recordando uma das músicas icónicas das pistas de dança da década de 80, os New Order.

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1: São 10 horas.
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Hoje 2026, o dia da transfiguração do Senhor e também aqui de uma transfiguraçãozita do Senhor. Pois claro, dizer-vos que é o dia da transfiguração do Senhor e é o dia de Hiroshima, o dia internacional de consciencialização sobre as necessidades e desafios especiais de desenvolvimento dos países em desenvolvimento no litoral. É o dia 218 e faltam 147 dias para terminar 2026. A semana é a número 32 e em 2020

Mit Martin Heinz per us de parts, a prins esta quinta-feira bem gordinha em termos de futebol, a chapa 6-1 entre o Benfica, o Estádio da Luz e o Ars da Escócia. 6-1, não vou dizer aqui quem é que marcaram os gols, porque foram pelo menos 6 jogadores, não é? Vamos lá, aqui

Pires. E também estarei aí num cinema perto de ti. Já sabes, Carlos Paião. Esta é uma informação avançada por Lino Galvez, através, ou melhor, desde a Chequia, da cidade de Praga. E na sequência de temas, Fresh para o Skull and Gang e Carry O para Union J. Completamos a sequência com Baby Boom On Our Own. Depois, I Let Love. Chama-se ela Tina Charles.

A técnica tem mesmo destas coisas. Vejam bem que consegui fazer com que o serviço não chegasse até ao fim. Bem, vamos então ficar com Fresh de Cool Gang. Ah, agora sim, parece que entrou. Peço desculpa, ficámos momentaneamente sem... Este tema é que não está em condições, pois é, vai ser, caso não toque na íntegra, vai ser retirado do sistema. Vamos ver-se.

Vamos lá vamos lá falar-vos de Hiroshima? Pois claro, os dias da história com o Daniel Vieira vem aí para nos falar de Hiroshima.

Pelas 8h15 deste dia, hora local, o bombardeiro norte-americano Enola Gay largou sobre a cidade japonesa de Hiroshima um engenho explosivo. Tratava-se do Little Boy, uma bomba com 3 metros de comprimento e cerca de 70 centímetros de largura, com 64 kg de urânio-235 no seu interior. O lançamento ocorreu a cerca de 9.400 metros de altitude e a bomba demorou 44 segundos a atingir o solo. O avião havia partido de Tinian, no arquipélago das Marianas, e demorou cerca de 6 horas até atingir o alvo. Era acompanhado de outros dois bombardeiros, cuja missão era

0: e documentar a explosão. Ao fim de 2 minutos, o Enola Gay regressou à base, onde foi recebido em triunfo por uma multidão. A nova arma atómica havia sido desenvolvida pelos Estados Unidos ao longo da Segunda Guerra Mundial, num programa secreto chamado Manhattan. Após a rendição da Alemanha, a 8 de maio desse ano, o presidente Harry Truman tomou a decisão de empregá-la como recurso definitivo contra o Japão, que recusava os termos de rendição emitidos pelos aliados na Declaração de Potsdam. Os Estados Unidos preparavam-se para uma invasão do território do Japão que se previa durasse 2 anos e causasse cerca de 6 milhões de baixas nas tropas aliadas. Esta justificação material e humana para o uso da bomba atómica ocultava, porém, um motivo estratégico, que era o de conter as pretensões expansionistas da União Soviética no novo cenário geopolítico mundial que estava então a tomar forma. A explosão e o consequente incêndio causado pelo Little Boy provocaram a morte imediata a cerca de 70 mil habitantes de Hiroshima, causando ferimentos a igual número de pessoas. Um terço da cidade ficou destruída devido ao impacto. Um dos principais edifícios que sobreviveu à explosão foi posteriormente transformado em Memorial à Paz de Hiroshima e classificado pela Unesco como Património Mundial em 1996. 3 dias após o ataque a Hiroshima, os Estados Unidos lançaram uma segunda bomba atómica sobre o Japão, desta vez em Nagasaki. O Japão anunciou a sua rendição no dia 15. Os dias da história.
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e 2 horas mais 50 minutos e vou deixar-te então o estado de tempo para amanhã, segundo o IPMA, Instituto Português do Mar e da Atmosfera, que nos vai reservar a previsão para sexta-feira, 7 de agosto de 2026. O céu pouco nublado ou limpo, a apresentar períodos de mais nebulosidade no litoral do norte do Cabo Raso até a meia da manhã e para o fim do dia. Vento fraco ou moderado até 30 km de oeste-noroeste, a ser de oeste-sudoeste na costa sul do Algarve durante a tarde e a superar por vezes forte até 40 km nas terras altas do centro e sul a partir do meio da tarde. Possibilidade de formação de neblina no verão matinal em alguns locais do litoral a norte do Cabo Raso. Estado do mar, costa ocidental traz ondas de noroeste com 1 metro e a temperatura da água do mar entre os 19 e os 20 graus. Na costa sul, as ondas serão inferiores a 1 metro e a temperatura da água do mar entre os 19 e os 21 graus. A Maria João Frada e a Madalena Rodrigues foram as meteorologistas de serviço. Pois claro, já vamos ter aí mais a melhor música. Vamos fechar com Virgin and Day e a pertencer I'll Be Sure e também Gentleman Stewards. We don't have to take your clothes off. Só grandes músicas. Vão tocando aqui na tua rádio. Nós voltamos depois do sinal horário das 23. Deixa-te ficar. Eu sou a Billy Oliveira e deixo-te aqui um grande, grande abraço.

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1: Abelio Oliveira, sou eu, já cá estou para a segunda hora que vai restar da última janela.
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1: Glamorous Life, Sheila. Bem-vindos.

23 horas mais 22 minutos, pois é, nós estamos por cá para vos dar conta de que hoje se festeja o dia da transfiguração do Senhor. Mas estamos a ouvir-se por cá, de Rocksteady com Whispers, já a seguir, para nos falar-vos então da celebração do dia de hoje, o dia da transfiguração do Senhor, que se celebra a 6 de agosto. A transfiguração de Jesus é um dos milagres que se encontram nos Evangelhos. É um dos 5 marcos da vida de Cristo, a par do batismo, da crucificação, da ressurreição e da ascensão. Neste milagre ocorreu a transfiguração de Jesus no topo da montanha Tabor, na Galileia, ao revelar-se um casamento entre a natureza humana e a divina, com Jesus a ser a ponte entre os dois mundos, acompanhado de Pedro, Tiago e João, aos quais se juntaram Moisés e Elias, Jesus ouve uma voz do céu que diz: Filho, e as suas roupas brilham, tornam-se extraordinariamente radiantes. Segundo as Escrituras, uma nuvem surgiu e encobriu os apóstolos de sombra e ouviram-se as palavras: Este é o meu filho, o escolhido. A ele dai toda a atenção. O milagre reforçou a identificação de Jesus como o Messias e preparou os apóstolos para o que se seguiria. A festa da transfiguração do Senhor é celebrada desde o século V no Oriente e desde 1457 no Ocidente. O significado prende-se na preparação dos cristãos para a permanência na fé, que rasga a escuridão da morte com a sua resplandecência. E assim vos falámos, lhes falámos, da celebração deste dia. Vamos escutar este tema que tem tudo a ver-se

Este fantástico tema aqui a pertencer a Toto Cotunho. Por trás ficou o Tom Jones a cantar Delilah. Toda a gente se lembra deste único tema. Ainda ouvimos do filme Jesus Christ Superstar aqui a Overture. Só grandes músicas tocam aqui na tua Portugal Star. Já se quis, trago-te Is This Love para a cobra branca, os Whitesnake. Ainda vamos ter a participação do músico canadiano Brian Adams, que nos interpreta Heaven, e Love Ride para a banda Century. Espero que seja uma emissão do teu inteiro agrado. Estamos aqui depois, já voltamos para as despedidas com o resumo do estado de tempo e também com a programação para amanhã. Agora, Is This Love para os Whitesnake.

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Para amanhã, de forma muito resumida, vamos ter céu pouco mar limpo, com nebulosidade no litoral norte de Cabo Raso até meia da manhã. E quanto à programação, para lá e fica, sexta-feira, a 0 hora, legendado em português com o Rui Cardoso, 17 horas, espaço country com o Rodrigo Santos, 19 horas, fim de tarde com o António Pedro, 20 horas, super quizomba com o DJ João Pessoa. Às 21 horas, está a onda do Gabriel com o Gabriel Antunes. Eu marco encontros convosco amanhã, depois das 22, para vos abrir as últimas duas horas da última janela da semana. Ficamos com este bonito tema de Pink Floyd, Wish You Were Here, e terminamos com Face It Alone, de Queen, a banda de Freddie Mercury. Boa noite, bons sonhos.

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0: Olá, viva! Então aqui estou eu, Rui Cardoso, para vos fazer companhia com mais um Legendado em Português, mais duas horas de música da expressão portuguesa aqui na vossa rádio, sempre com boa disposição, animação e alguma confusão pelo meio e também com as nossas rubricas habituais. Vamos então à música para iniciar esta emissão de hoje do Legendado em Português. É muito bom ter-vos aí desse lado.
1: Será

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1: Já demos início à nossa emissão de hoje do Legendado em Português, sabendo que nesta primeira hora temos as nossas duas rubricas habituais, temos um minuto de saúde, que é assim VaptVupt, e também temos a MPB vista por Cláudio Canadá, e temos vocês aí desse lado que são uma peça importante de todas as emissões do Legendado em Português. O meu nome é Rui Cardoso e estou aqui todas as semanas na vossa rádio para vos fazer, ou pelo menos tentar fazer, a melhor companhia.

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2: Chegou o momento da primeira rúbrica desta nossa primeira hora. É um minutinho de saúde a passar por aqui no Legendado em Português.
3: Está no ar um minuto de saúde aqui na tua rádio. Mesmo quando achas que estás a comer de forma saudável, o açúcar pode estar escondido em muitos alimentos. Molhos, cereais, pão de forma, iogurtes, bebidas light e até produtos salgados podem ter açúcar adicionado. E o consumo em excesso está ligado à obesidade, diabetes tipo 2 e problemas cardiovasculares. Ler os rótulos com atenção é uma boa prática. Muitas vezes o açúcar aparece com outros nomes: xarope, frutose, sacarose, dextrose. Menos açúcar, mais saúde. Voltamos em breve com mais um minuto de saúde. Simples, direto e sempre útil.
2: Estivemos então com um minuto de saúde aqui no Legendado em Português e vamos voltar à música.

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0: Passou por aqui o nosso pequeno bloco de comerciais, depois veio a música e agora é a altura de ficarmos com a MPB vista por Cláudio Canadá, ele que nos traz a música que nos chega do outro lado do Atlântico.
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2: Olá, meu amigo Rui Cardoso e amigos do Legendado em Português. Eu sou o Cláudio Canadá, de volta com a nossa rúbrica falando da boa música brasileira. Já apresentamos diversos gêneros, diversos artistas nos mais variados estilos. E hoje vamos conhecer um artista brega. Ele é considerado um dos reis do brega no Brasil. Reginaldo Rossi foi cantor e compositor conhecido como Rei do Brega. Ele foi estudante de graduação em Engenharia Civil por 4 anos e foi professor de física e matemática. Com influência de Elvis Presley e dos Beatles, Reginaldo Rossi começou a carreira artística cantando rock e foi vocalista em boates no Brasil.

iniciando a sua jornada nos anos 60. No início da carreira, ele abria os concertos de nada mais, nada menos que Roberto Carlos. Reginaldo Rossi colecionou sucessos e histórias ao longo da carreira de quase 50 anos. Assim, o clássico de Reginaldo Rossi, Garçom. Esta música muita gente conhece em Portugal. Na próxima semana, o seu amigo Cláudio Canadá vai estar de volta no Legendado em Português, trazendo sempre mais um grande nome da música brasileira. Um grande abraço e até lá!

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1: Estivemos então com a presença habitual do Cláudio Canadá, ele que nos vem falar sempre uma música sobre uma música do outro lado do Atlântico, do Brasil, do nosso país irmão. Vamos continuando aqui na nossa edição de hoje do Legendado em Português e vamos caminhando para os finalmente desta nossa primeira hora de emissão.

Pois é, estamos mesmo a caminho do final desta nossa primeira hora, sabendo que ainda temos mais 60 minutos de legendado em português, e eu espero que vocês continuem na nossa sintonia. Até já! Um dia.

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